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beleza, mano velho, já estou na área, em carne e osso, mais osso do que carne, é, mano velho. Daqui a acolá, tu acha assim uma carnezinha bacana, né? Oh, meu pai do céu, como é que o gordinho diz? Eita, papel. Ah, é, realmente. Alô, alô, trabalhador brasileiro, bom dia, mano velho, bom dia, minha amiga. Cedinho hoje, nessa quarta-feira, beleza, olha, quarta-feira tá que tá, hein? Ontem ficou assim meio querendo chover, mas não choveu, cara. É, mas ontem, como diz o caboclo Tonte, caiu uns pingozinhos, né, mano velho? Mas aqui em Benevides é interessante, mesmo no calor do dia à noite, o clima cai assim, fica meio, sabe, legal assim pra dormir. É, e quando cai uma chuvinha, mas ontem não deu, né? Hoje, quarta-feira, meu amigo e minha amiga, dia 23 de setembro de 2026, hein? Amanhã tá pai d'égua, tá gostoso, o clima tá pai d'égua mesmo, tá convidativo. Um bom trabalho hoje, sem dúvida nenhuma. Olha, é registro da nossa querida Igreja Católica. Quando eu falo Igreja Católica, é aquela que fala da Mãe do Senhor. Todo mundo sabe disso, né? Hoje é dia de São Pio de Pietrelcina, presbítero, né? E a gente pede a intercessão dele hoje, né? Junto a Nosso Senhor Jesus Cristo, nosso Pai, para que possamos ter uma quarta-feira abençoada, uma quarta-feira cheia de muita paz, amor, que a alegria e a harmonia possa predominar em todos os lares e em todos os locais de trabalho, tá bom, mano velho? 7 horas, trabalhador, 7 da matina e mais 33 minutinhos, estão passando aí das 7 da matina, bom dia mais uma vez, mano velho. 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Alô, Francisco, mano velho, aquele abraço. Bom dia. Obrigado pela sintonia. 7 horas, trabalhador, e mais 35. Bora logo começar, mano velho. Toca uma daquelas assim, arreta.

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beleza, mano velho? 8 horas, trabalhador. 8 da matina e mais 7 minutos, hein? 7 minutinhos já estão passando aí das 8 da matina nessa manhã bonitinha hoje. O clima tá gostoso, hoje já é dia 23, meus amigos. 23 de setembro. Outubro já tá aí na portinha, menos de 20 dias para o Círio de Nossa Senhora de Nazaré. A maior festa religiosa do mundo. A maior procissão. 2 milhões, quase 3 milhões. O negócio cada vez cresce mais. E romeiros, né? E eu acredito que a semana que vem vai começar as grandes caminhadas. As pessoas que se deslocam dos municípios aqui do estado do Pará, né? E vem caminhada em grupos, né? De romeiros, um destino à Basílica Santuária. Então a expectativa é muito grande e é bom que se diga que tem muita gente mesmo, que tem uma tarefa digna de respeito e de gratidão ao mesmo tempo. E se coloca em diversos pontos da BR, né? Levando lanche, uma cadeira para repouso dos romeiros, né? Aquela águazinha. Então, isso é muito bonito de se ver. É legal pra caramba. Quer dizer, é tipo, ele vem cumprindo uma promessa, romeiros, né? E eles também estão cumprindo ali alguma tarefa para cuidar, né? Colaborar com eles. Isso é muito gratificante. Nós aqui da Rádio Jovem e FM, está previsto nós instalarmos a tenda da Rádio Jovem FM em algum ponto aqui da BR. Essa parte que circunda aqui, que margeia o nosso município. E vamos participar também, direta, essa parte que circunda aqui, que margeia o nosso município,

do Círio, né? O Círio acontece no dia 11, e no dia 4, seis dias antes, é a eleição. É onde nós, cidadãos, estaremos indo às urnas para escolher o presidente da República, governadores dos estados brasileiros, senadores, deputados federais e deputados estaduais. As pessoas também se guardam para esse momento, que é um momento de muita responsabilidade, um momento sério, muito sério, porque a decisão que tomarmos nesse momento, nós estaremos colaborando para a nossa nação. Então a gente torce entre todos para que faça uma boa escolha e coloque cada um no seu devido lugar, para depois não dizer assim, puxa, o que foi que eu fiz, onde eu errei e tal. Então é um momento de fazer, pesquisar delicadamente, para não acontecer erro. Ah, fulano de tal, então, quer dizer, você é bom você ouvir os próprios candidatos para você tomar sua própria decisão, para não dizer assim, ah, você fez aquilo e tal. Não, então você é que é o responsável pelo seu voto. Então, fica aí, quem sou eu que tá para dizer que você tem que votar? Não anda, não é assim, não. Assim a coisa não anda. Portanto, é dia 4, né? E logo depois o Círio de Nossa Senhora de Nazaré. É? 8 horas e mais 11 minutinhos estão passando aí das 8 da matina. Olha, hoje nós que fazemos rádio e tal, né? Quando se fala de rádio, se fala de música, de ritmo e tudo, né? E hoje, esse dia 23 de setembro, é aniversário de um dos grandes cantores do mundo. Eu tô falando, né? Hoje é aniversário de Júlio Iglesias. Pode ser Julio Iglesias também, né? Ele está aniversariando hoje. Agora, gente, é o seguinte, esse rapaz, esse cidadão, hoje ele já é um cidadão já de uma certa idade, né? Mas esse cara nasceu, como dizia o velho, nasceu com a coisa pra lua. Esse rapaz, além dele de hoje ser o que ele é, um cantor de nome internacional, reconhecidamente, logo bem jovem, ele era jogador de futebol, ele foi goleiro lá do Paraguai, né? Até me esqueci o nome. Então ele nasceu em Madrid, né? E aí é espanhol ele. Chegou a goleiro da seleção espanhola. Então ele começava a cantar lá no vestiário, no banheiro e tal. Deu o que deu, né? Júlio José Iglesias de la Cueva nasceu em Madrid no dia 23 de setembro, lá de 1943. Júlio é um cantor espanhol de fama internacional. Marcado pela voz e seu detalhismo nas canções, além de grande carisma, se tornou o mais bem-sucedido artista latino de todos os tempos. Com números impressionantes, olha, 250 milhões de cópias vendidas. Pensou? 250 milhões de cópias vendidas, 2.600 discos de ouro e de platina, 4 mil espetáculos em mais de 500 cidades do mundo e uma canção tocada a cada 30 segundos. Já pensou, cara? O cara desse, ele não sabe nem o que ele conquistou, na verdade. Agora, é bom que se diga que, pelo que se vê, nós não podemos falar o dia a dia dele lá na sua terra natal. Mas, desculpa, às vezes que ele veio no Brasil, o público se mostrou fã incondicional dele. Eu me lembro bem que ele veio numa apresentação no Faustão. O Faustão, aquele jeitão dele, né? Se jogaram no chão os dois e ele tocou a parada, ele gostou daquela bandalheira. Então, quer dizer, ele era desse jeito, ele é desse jeito, né?

Caramba, então hoje é aniversário do Rio de Greve. Eu, particularmente, sou fã número um desse cara. Gosto das canções deles, canções românticas, viu? É o famoso brega, né? É o brega internacional. Então, parabéns, Rio de Greve, pra você, meu irmão. Muitos anos de vida, tá bom? 8h08 mais 15 minutinhos. E estão passando aí das 8h, para homenagear o aniversariante, um dos maiores sucessos dele, Às Vezes Tu, Às Vezes Eu. Canta, Rudy Glass.

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1: Vamos nessa, mano velho, até as 9 da matina, não esquece disso, hein? Olha, já estão passando aí 34, mano velho, 34 minutinhos, já estão passando das 8 da matina, a gente já tá assim na reta final, hein? Pois é, olha, não chega aqui, através de um amigo nosso, documentos, né? Encontrados aí pelas vias de benefício, né? Documento de Carlos Augusto de Oliveira. Tem um cartão, tem a carteirinha de Neópolis, do clube de Neópolis. Tem cartão de crédito, tem identidade e habilitação. É, senhor Carlos Augusto S. de Oliveira. A gente chama a atenção de você, Carlos Augusto. Por acaso estiver ouvindo o programa, os seus documentos encontram-se aqui nos estúdios da Rádio Jovem FM. E a gente pede encarecidamente a pessoa que estiver ouvindo e conhecer o Carlos Augusto, transmitir a mensagem a ele, para que ele possa chegar aqui no estúdio da Rádio Jovem FM e apanhar os seus documentos. Tem tudo aqui, tem cartão do SUS, tem o cartão da Associação de Neópolis, tem cartão de crédito, habilitação, identidade, tudo aqui. É um Deus nos acuda, o cidadão andar por aí sem um documento, não é legal. Portanto, encontra-se, mais uma vez, né, documento de Carlos Augusto S. de Oliveira aqui no estúdio da Rádio Jovem FM, tá bom? 8 horas, 8 da matina. E mais 36 minutinhos estão passando aí das 8 da matina. Agora eu quero conversar com você, meu amigo, minha amiga, que gosta de andar elegante, né? 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Quero aproveitar para cumprimentar meu amigo Marcos e todos os seus colaboradores, porque o som, né? O som é direto no som ambiente do salão comercial da Ponte, tá certo? Bom dia, Marcos. 8 horas, 8 da matina e mais 38 minutinhos. Estão passando aí das 8 da matina. Bora de música, mano.

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2: Fala aí, Mano Velho.
3: Valeu, Mano Velho. 8 horas, 8 da matina e mais 59 minutos. 59 minutinhos. Estão passando aí das 8 da matina, apenas um minuto me separam das 9, final do programa. Eu quero aproveitar para cumprimentar nosso querido companheiro, nosso amigo Valdo Souza. Está de repouso, né? Passou por um problema de saúde. E está em casa repousando, curtindo a Rádio Jovem FM. Valdo, para você tudo de bom, Mano Velho. Que você tenha uma rápida recuperação e que volte logo para cá, que você, sem dúvida nenhuma, já está fazendo falta. Você tem uma gama de ouvintes, já, todas as noites, já é sucesso há muito tempo. Tudo de bom para você, meu mano.
4: Valdo Souza.
3: 8 horas e mais 9 pontualmente. Por hoje é só. Mas amanhã tem mais. Amanhã, a partir das 7h30, agora 7h30, né? Mais às 7, por conta do horário político, estaremos aqui novamente, tá bom? A todos uma feliz e abençoada quarta-feira. Até amanhã, bom dia.

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0: Ricardo. Uma ótima manhã pra você, 10 horas 49 minutinhos e bem-vindos, 10h49, bom dia pra você que tá ligado aqui no som da Jovem FM nessa manhã gostosa, né? Manhã maravilhosa aí, o som do Ed Sheeran e o Bruno Mars aqui no Conexão. Teve também a Paula Marquezine Fugaz, aquele remix Pai Dego aí do Dust Mix. É isso, 10h49, hora certinha pra você, ligado aqui no som da Jovem FM. Aquele abraço especial pra você, obrigado aí pela audiência, obrigado pela companhia, tá ligado, né? Sempre na programação 87,9, é a melhor programação no seu rádio, até o meio-dia com muita música pra você curtir aqui, tá bom? WhatsApp 980507115, 980507115, manda aí a tua mensagem, participa com a gente.
1: Não esperava, né?

0: céu, só da Luísa Posse aqui no Conexão. Retratos e canções. Fica gostosa, né, pra gente recordar aqui no Conexão. Sempre tocando a melhor música pra você. Agora 10h59, hora certa pra você ligado aqui no som da Jovem FM.
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0: Bégua demais, né? Obrigado aí pela companhia, obrigado pela audiência. Vamos nessa. Até o meio-dia com muita música bacana pra você curtir. Muita música legal aí pra você curtir, né? Isso, rapaz. Galera que tá ligada com a gente aí, manda aí a tua mensagem, WhatsApp 980507115, 980507115. Esse é o WhatsApp aqui da Jovem FM pra você participar com a gente, né? Participar com a gente aqui no Conexão. Sempre com muita música pra você curtir. Olha, hoje tá rolando, né? Desde ontem, né? Na verdade, tá acontecendo aí a justiça itinerante em Benevides do TRT-8. A justiça do trabalho vai até você, né? Então hoje, começou ontem, né? Desde ontem está rolando aí essa programação da justiça do trabalho, né? Do TRT-8 aqui em Benevides, aí no Salão Paroquial, né? Acesso lá pela Igreja Matriz, né? A Justiça do Trabalho realizando aí uma jornada itinerante de serviços gratuitos aqui em Benevides, das 8 até as 5 da tarde, hoje, lá no Salão Paroquial de Nossa Senhora do Carmo. Ação realizada em parceria com TRT-8 e órgãos, né, do INSS, Caixa Econômica, Defensoria Pública, Polícia Civil, né, oferece aí emissão de documentos, consultas do FGTS, orientações sobre INSS, direitos trabalhistas, e a programação segue para Marituba após aqui Benevides, né? Então, depois de hoje, aí segue para a próxima semana, segue lá para Marituba. Então, você não pode perder essa ação, né, do TJ em Benevides, hoje até 5 da tarde lá no Salão Paroquial. Tá bom? 11 horas e 1 minuto em Benevides, 11 e 1 hora certa. Você ligado aqui no Som da Jovem FM, meu amigo Matheus, ligado com a gente lá no bairro das Flores, né? Aquele abraço pra ti, obrigado aí pela audiência. 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Então pronto, já fica esperto aí, tá bom? 11 horas e 2, hora certa, você ligado aqui no Som da Jovem FM. Essa manhã, Pai Dégua demais, né? Manhã maravilhosa, quarta-feira bacana demais, dia 23, né?
2: Exatamente.
0: É isso mesmo. Conexão pra você, sempre com as melhores músicas tocando aqui na sua playlist digital, né? Então vamos trazer pra você agora notícias, girando notícias no Conexão.
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0: Olha, uma brasileira, né, uma jovem brasileira morta dentro de um carro na França. É, rapaz, olha aí, a Larissa Brito, jovem brasileira de 25 anos, foi encontrada morta dentro de um carro na França. Ex-companheiro dela, o Mateu, ele está preso enquanto a polícia investiga, né, as circunstâncias aí da tragédia. Larissa morava na França há cerca de 3 anos, trabalhava como modelo. A mãe de Larissa contou que o relacionamento terminou após suspeitas de envolvimento do ex com grupos criminosos e que ele passou a perseguir a jovem. O corpo foi achado após a família comunicar o desaparecimento da mesma. Essa coisa, né? 25 anos, Larissa. Sai do Brasil aí para tentar realizar um sonho, né? De para a vida e acontece uma tragédia dessa. Aí fica a dor, né, da perda para a família. Coisa triste, né? O El Niño de 2026 já registra calor recorde no Oceano Pacífico, com temperaturas acima de 3 graus centígrados em algumas regiões, indicando um fenômeno muito forte, né, para os próximos meses. Enquanto a gente acha que já está quente agora, os próximos meses será mais quente ainda, e outras regiões mais frio e mais climas e mais eventos naturais vão acontecer, como chuvas fortes, rajadas de vento, né? Ciclone, essas coisas todas, tornado, né, que acontece aí na região sul principalmente, né? Então esse aquecimento rápido, ele pode alterar o clima no Brasil, especialmente na Amazônia, trazendo mudanças no padrão de chuva e calor, especialmente. Especialistas, na verdade, eles apontam mais de 90% da chance do El Niño intenso no outono e inverno no hemisfério norte, né, com impactos que podem ser sentidos, né, no nosso dia a dia, no meio ambiente, né? A gente já percebe, né, fortes ventos, né, que acontece aí, se forma chuva, né, já fica aí preocupado, né, com fortes ventos que vem acontecendo aí, né, nesse período aí, né? Chamar a atenção e também ficar, né, preocupado, né? 11 horas e 5 minutos, hora certa para você ligado aqui no Conexão, na sua Jovem FM. Tá curtindo aí a programação da Jovem FM? Fica ligado aí com a gente, né? Olha, faltando poucas semanas para o Enem 2026, não é preciso passar o dia inteiro estudando, né, para se preparar bem, né? O segredo está em estudar com foco e qualidade. Não precisa virar madrugada. Tem gente que vira madrugada o dia inteiro, né? Às vezes não se alimenta bem. Isso é desgastante e preocupante também, né? Especialistas e professores, né, que atuam no ramo dizem que basta se dedicar, né? Basta ter foco e qualidade na hora do estudo, né? Se dedicando bastante, entre 3 e 5 horas diárias para revisar conteúdos, resolver questões, praticar redação, né? Dormir bem e fazer pausa também são essenciais para manter o rendimento. Tem gente que vai à madrugada estudando aí, isso aí prejudica ainda mais, né? Prejudica ainda mais o seu desempenho, o seu estudo. Então, vale ressaltar aí, vale a dica, né, para você, tá bom? 11 horas e 7. A notícia, né, desde ontem, né, que vem pegando e vem sendo veiculada, principalmente no mundo da música, né, a perda do cantor Rick, né, da dupla Rick Renner, o helicóptero que matou o Rick, da dupla Rick Renner, e outras 4 pessoas em Urubici, Santa Catarina, está sob investigação da Polícia Civil e o Sinipa, apurando aí as condições também do tempo, né, falhas mecânicas e operacionais, né, para entender o que causou o acidente. As equipes, elas analisam os destroços e realizam exames, né, para identificar as vítimas. O objetivo é esclarecer o ocorrido e evitar futuros acidentes, né, coisa que aconteceu aí, né. Triste, né? O mundo da música perde aí o grande cantor aí da dupla Rick Renner e o Rick. 11 e 8, as principais notícias para você nessa manhã. Qualquer momento tem mais.
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1: De volta no seu rádio Conexão, 11 horas e 38 minutinhos em Benevite. Você ligado aqui na melhor programação do seu rádio. Conexão Jovem. Sucesso pra você, viu? Melhor música tocando pra galera que tá ligada com a gente. Ricardo tá no aniversário. Tá no berço hoje. Ricardo Passos, grande abraço pra ti, meu amigo. Obrigado aí pela audiência. Isso, tá ligado aqui no Som da Jovem FM, aniversariando hoje, olha aí. Parabéns pra ti. Tudo de bom, papai do céu, abençoe você.
2: Tudo de bom pra ti.
1: Tá certo? Abençoe você hoje e sempre. E seja um dia iluminado pra você nessa data querida. É isso mesmo, meu amigo Ricardo, lá na ATS Telegás. Parabéns, meu amigo, tudo de bom. Seja um dia abençoado e iluminado pra você hoje, tá bom? Hoje e sempre, né, na sua vida. Legal? Tá pronto, aí. Grande Ricardo. Mão do meu amigo DJ Silvinho Benevidez. Parabéns pra ti, Ricardo. Legal demais, legal demais. Parabéns pra você. O Alex tá ligado com a gente. Alex Silva lá do Maguari tá curtindo aí o nosso programa Conexão. Aquele abraço pra ti, Alex. Tá só na manhã do Aranha curtindo aqui o Som da Jovem FM nessa manhã de quarta-feira. A Lívia também tá ligada com a gente. A Miriam tá ligada com a gente curtindo o nosso programa. Nosso muito obrigado pela audiência. Meu amigo Amadeu ligado lá no Madre Teresa, curtindo aqui o Som da Jovem FM. Aquele abraço, abraço, senhor Amadeu, e a dona Fátima, né? Grande abraço aí pra vocês. Obrigado aí pela audiência.
2: Um forte abraço.
1: Beleza? 11h39, meu amigo Douglas, barbeiro aí na sua barbearia central, aí no centro de Benevides, mercado, na feira anexo aí do mercado municipal. Grande abraço, meu amigo Douglas, toda a clientela aí, aquele abraço especial pra você, obrigado pela audiência, tá bom? O Júlio Oliveira também ligado com a gente lá no Madre Teresa, tá no Som da Jovem.
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1: Tá na melhor, então pronto, fica com a gente aí, tá bom? 11h40 pra você que tá ligado aqui no Conexão, né, na Jovem FM. Melhor programação do seu rádio, né? Melhor programação pra você curtir, né? Tá ligado, tá sintonizado, só de boa, né? Tá em casa ou tá no trabalho, né? E soltar de bobeira por aí. Nosso abraço pra você, obrigado aí pela audiência, tá bom? 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Meio a Meio Mojuense. 11h41, papai, vamos nessa. É o Rasta Chinela aqui no Conexão. Paixão.

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1: Final do nosso Conexão, aqui na sua Jovem FM. Agradecer a sua companhia, a sua audiência. Faltando agora 2 minutos pro meio-dia, viu, gente? 2 minutinhos pro meio-dia. Já finalizando aí o nosso programa Conexão nesta edição de quarta-feira, né? Edição do nosso Conexão. Muito obrigado aí pela companhia, obrigado pela audiência. Na sequência você curte, né? Na sequência você curte aí o programa, na verdade, Batidão da Jovem FM, depois do horário político, já, agora meio-dia, né? 25 minutos de horário político, depois você curte o Batidão com muita música gostosa, né? Marcante para você recordar. Depois, depois do Batidão, vem o Parada Retrô, depois Interligados, tá bom? Nosso Conexão volta amanhã, de 10 ao meio-dia aqui na Jovem FM. Agradecer demais aí a sua companhia, a sua audiência, tá certo? Um grande abraço para você, obrigado aí pela audiência. Meu amigo Leco Leco, um grande abraço para ti, obrigado aí pela audiência. Tá ligado aqui no som da Jovem FM. Meu amigo Valmir, meu primo Valmir.
2: Um abraço.
1: Primo Valmir, sua esposa Márcia, né? Tia Márcia, lá no bairro da... aqui no bairro da Liberdade, ligado, né? Bairro da Liberdade, sempre ligados com a gente. Grande abraço, obrigado aí pela audiência, pela companhia. Tchau, tchau, galera. Até amanhã. Fique com Deus, que eu tô indo com ele.

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17: E aqui a gente faz junto a melhor viagem no tempo do rádio, né? Eu sou Kleber Salles, hoje quarta-feira, 23 de setembro de 2026. A partir de agora, as melhores do passado, vamos recordar, vamos relembrar aqui e, claro, com a sua participação sempre através das redes sociais, né? Parada Retro já tá no ar e nossa primeirinha de hoje já chega por aqui também, né? Aumenta aí o volume. Mais uma sonzeira para você curtir aqui.
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Aí o som de Heart aqui no Parada Retrô. E Ann Wilson, These Dreams, né? Pra você curtir aqui na programação mais gostosa da sua quarta-feira. As grandes canções, né? Você ouve no nosso Parada Retrô. Agora tem Nenhum de Nós com Eu Caminhava.

0: fechando aqui o primeiro bloco do Parada Retrô com Wang Chung, Everybody Have Fun Tonight. Na programação desta super quarta-feira, as melhores, os verdadeiros hits do passado que marcaram época. Voltam já, hein, aqui no Parada Retrô.
1: 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Na Jovem 1:33.
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10: É isso aí, já estamos de volta aqui no seu Parada Retrô. Claro, agradecendo aí a galera toda que manda mensagem, que curte, né? Que tá sempre com a gente, curtindo as melhores músicas e relembrando, né? Dos sucessos, relembrando de momentos inesquecíveis. Ah, essa música aqui, eu tenho boas lembranças dela, inclusive, viu? Essa aqui, ó, rapaz, 1989, lembro como se fosse hoje. Uma das primeiras vezes que eu ouvi essa música no Walkman, Finian Cannibals, She's Drive Me Crazy, no Parada Retro, aqui na sua quarta-feira.

0: saiu George Michael e Elton John. O nosso Parada Retrô. Don't let the sun go down aqui na programação. Mais especial, né? Só relembrando grandes clássicos pra você aqui. Ah, essa música é demais também. Marmalade, Reflections of My Life.
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0: Dolly Parton, ela que faleceu recentemente, né? Infelizmente, uma das maiores cantoras country de todos os tempos, né? Cantando aí com Kenny Rogers, Island Stream, fechando muito bem o nosso Parada Retrô desta quarta-feira. Eu sou o Kleber Salles, estou de volta amanhã na programação aqui com muito mais velharias, muito mais saudade para a gente curtir juntos aqui. As melhores décadas sempre no nosso Parada Retrô. Valeu, turma!
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2: Na Jovem 2 e 2.
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porque sim, eu cheguei! Nessa quarta-feira, 23 de setembro de 2020. Ju Godoy, na área, tudo certo com você? Espero que sim, afinal de contas, é quarta-feira, né? É, a cada dia mais que a gente consegue aí, né, passar nesse jogo da vida, é um ponto a mais, né, para cada um de nós. Então bora pôr um sorriso nesse rosto, interligado, está no ar comigo, Ju Godoy. Tem uma lourinha pirada no seu rádio, jogando a vibe lá em cima, tá? Arroba Ju Godoy, locutora, você pode mandar o seu alô, sua mensagem, fica à vontade. Zenete Cristiano, pulando o muro, pula não, que você rala o joelho, machuca e vai dar ruim. Interligados começou.

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Young, Don't Stop Now. Daqui a pouquinho tem Jota Quest, Kelly Clarkson, Sorriso Maroto e muito mais. Esse é o Interligados, comigo o Gil Godoy, fazendo companhia por aqui. Até logo mais, na rádio mais ouvida da região. Fica aí que eu volto já.

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11: Hora de falar aí de Leonardo. A alteração em exame de Leonardo levou o cantor a parar de beber. É, gente, porque eu falei aqui da notícia que Leonardo parou de beber, né? Muitos caíram pra trás, né? Muitos companheiros de copo, né? Muita galera da cachaça, muita galera da água que o passarinho não bebe. Estranhou, né? Após Poliana Rocha, a esposa de Leonardo, revelar nas redes sociais que o sertanejo está há mais de 20 dias sem beber, o G-Show procurou a assessoria de imprensa do cantor, que explicou o motivo do jejum de bebida alcoólica. Trata-se de uma questão de saúde. Recentemente, Leonardo fez exames de rotina, onde foi detectada uma alteração nada alarmante nos índices de triglicérides. Por esse motivo, foi sugerida uma dieta, incluindo 30 dias sem consumo de bebida alcoólica. Em breve, os exames serão refeitos e terá uma nova avaliação médica, diz o comunicado oficial. Tá aí explicado então, né? Poliana reconheceu o esforço, exaltou o marido e comemorou nas redes sociais. 21 dias sem beber, eu estou muito feliz por você estar passando por isso e seguindo em frente, né, gente? Ah, meu Deus. Então está explicado por que que o cara parou de beber. Não foi só, ah, eu vou parar de beber e pronto. Não, a saúde está começando a degringolar. Por que que a gente só passa a cuidar da saúde quando o negócio começa a dar ruim, né? Se a gente começa a tratar antes, começa a se cuidar antes, né? É possível não degringolar, não dar tão ruim, né? Mas a gente só aprende na porrada. Ah, meu Deus do céu, o ser humano que é complicado, viu? Mas que bom que pelo menos ele aceitou, né? Aceitou e tá se cuidando, é isso que importa. Ai, vamos de novo, a nossa quarta-feira segue por aqui. Quente pelando, queimando a pontinha dos cascos e interligados também. 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

0: Fechando assim mais um bloquinho aqui do Interligados, Guilherme Benuto. E se você não participasse da minha programação, meu Deus, eu ia arrancar os cabelos da cabeça, eu ia ficar triste, eu ia chorar lágrimas de sangue. Mas eu agradeço demais, viu, a cada um que manda mensagem aqui pra Gigodói, no arroba Gigodói Locutora. Um abraço especial para o Paulo, também pra Fernandinha e pra Cida. Aquele abraço também mais que especial pra você que tá em Cruzeiro do Sul, Pará. Beijo de Gigodói, meu povo. Daqui a pouquinho eu tô de volta com mais um Interligados.
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Rússia libera mais de 2 bilhões, quase 3, tá? Para atrasados do INSS. Você tem que conferir se você tem direito. Já pensou se você tem um cascalho para receber? O Conselho da Justiça Federal liberou mais de 3 bilhões para o pagamento de valores atrasados a pessoas que venceram ações contra órgãos do governo federal. Do total, mais de 2 bilhões e 68 milhões são destinados a ações relacionadas ao INSS e a benefícios assistenciais, incluindo casos de revisão de aposentadorias, pensões, auxílio por incapacidade e outros benefícios. Em número de processos, as ações relacionadas ao INSS e a benefícios assistenciais representam 57,8% do total de requisições de pequeno valor, o RPVS, liberadas e concentram aproximadamente 83,2% do dinheiro. Meu Deus, será que você tem direito a um cascalho, viu? Você quer saber como é que são feitos os pagamentos? Bom, o dinheiro é colocado em uma conta específica aberta para cada beneficiário no Banco do Brasil ou na Caixa Econômica Federal, ou seja, o valor não é depositado automaticamente na conta bancária que a pessoa usa normalmente na nanina, não. Depois que o TRF informar que o pagamento está disponível, o beneficiário pode sacar o dinheiro diretamente em uma agência do banco indicado, apresentando os documentos necessários. Em determinadas situações, também é possível pedir a transferência do valor para uma conta indicada pelo advogado. Isso mesmo que você ouviu, viu? A data que o dinheiro estará apto deve ser consultada no site do TRF responsável pelo processo. Então dá uma conferida, tá? Você tem que consultar aí o andamento do seu processo na Justiça Federal, procurar informações sobre a expedição da RPV ou sobre a liberação do pagamento, consultar o TRF responsável pelo processo e ter em mãos o número do processo ou do CPF, conforme o sistema de consulta do tribunal, para você saber se você tem direito ou não a um cascalho bom. Se tiver, não vá sapecar porco com nota de 200 fazendo só churrasco. Você toma vergonha e você miga sua louca indo só no salão, indo na manicure com a canoinha de gel. Se liga, tá? O Interligado segue por aqui depois dessa boa notícia para grande parte dos brasileiros, né? Ferrugem, rota do esquecimento.

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0: Assim a gente fecha mais um bloquinho do Interligado, jogando a vibe lá em cima, é quarta-feira, na hora H, 8h15. Que 8h15? Que é, meu filho? Daqui a pouquinho eu tô de volta com Andrew Sixy. Pra você que gosta do momento flashback, adora matar uma saudade, adora um recordar e viver, fica aí que eu volto já com o seu antialérgico.
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2: Na Jovem 3:30.
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0: Momento Flashback aqui no Interligados. Hoje, eu já dei spoiler, né? Falei que é Andrew 60 com Carol. Pois é, Momento Flashback pra você. Andrew 60, pra você que não sabe, foi um projeto italiano que era especialista em regravar vários clássicos do rock dos anos 60 em versões dance. E seu vocalista era o talentoso e sempre simpático Andrea Alberghi, que também era um grande fã de Elvis Presley e das músicas dos anos 60. Bom, então pra você matar a saudade, é uma relíquia, é velharia de responsa pra você aqui no Interligados, no Momento Flashback. Andrew 60, aumenta o som aí. Flashback. 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

0: Chegamos em mais um bloquinho pra você que tá aí empurrando sua quarta-feira com a barriga. Eita, barriga avantajada, precisando ir pra academia, hein? Para de ficar atacando a geladeira de madrugada. Jean Luiz, I'm getting well. Daqui a pouquinho eu tô de volta trazendo o som de Gustavo Mioto, Periclão, Bruno Marrone, Di Ferreiro. Mas antes, manda aquela beijoca especial pra você de toda a grande vitória. Você que tá comigo em Abre Campo, Minas Gerais. Interligados.
1: Na Jovem, 4 horas.
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10: Vem, vem, vem comigo que aqui você brilha e fica sabendo das notícias e informações que são quentes por aí, né? Na internet, nos sites de fofoca, nos sites de notícias. Marcos Frota disse que voltaria como touro da lua. Ah, que é mal, dia boa. Em continuação de Mulheres de Areia. Péssimo isso, né, Jogodói? Mas eu tentei. As vésperas da estreia de Avenida Brasil 2, continuação da clássica novela de João Emanuel Carneiro na Globo, né? Que é maravilhosa. A culpa é da Rita! Vê com carinho uma possível continuação de Mulher. Se isso virar moda, né, gente? As novelas que estouraram aí de audiência na Globo, né? Foram pico de audiência. Já pensou se tiver a parte 2? Vai virar moda isso daí, viu? Vai virar moda. Bom, essa novela foi exibida em 1993 na emissora e pelo qual é lembrada até hoje pelo icônico Tonho da Lua. Na história da Lua, como era chamado, era enteado de Donato, Paulo Goulart e irmão de Glorinha, Gabriela Alves. O jovem escultor era apaixonado por Ruth Glória Pires e fugia dos maus tratos de Raquel Glória Pires. Ingênuo e muitas vezes lírico, ele esculpia mulheres de areia na praia, mas vivia sendo perseguido pela gêmea má Raquel, que destruía suas artes e o ofendia sempre que podia, que a criatura era uma cascavel venenosa, né? Questionado se voltaria como Tonho da Lua em uma possível continuação, o ator entrega que sim. Que bênção, né? Sei que o Tonho da Lua é um personagem que rompeu a barreira do tempo. Naquela época, não tinha celular, computador. As pessoas iam para um orelhão para se falar. Imagina! Contou ele impressionado. Hoje, nós estamos em plena era da inteligência artificial e o Tonho da Lua ganhou uma estátua na praia. É vivo, é orgânico. Está em cartaz na Rússia, nos países europeus. Está aí. É uma história viva, orgânica. Tomara que tenha aí um olhar sobre ele. A gente torce porque tem personagens ali dentro, em Mulheres de Areia, que contextualizam a alma do povo mais simples do Brasil. Os pescadores, os caiçaras, isso tudo é interessante para essa nova geração se aproximar e conhecer um país que é espetacular e maravilhoso. Então ele toparia, a gente já pensou, ele como Tonho da Lua novamente, será que ele ia dar conta? Ah, não sei se ele ia dar conta não, viu? Mas ia ser bacana demais. Eu só assisti reprise, né? Porque nessa época eu ainda bebezinha demais. Bora, seguir com Interligados, então. Vamos torcer, né? Pra ver se o cara vai aparecer de novo. Se eles vão ter aí, né? Um segundo momento de Mulheres de Areia. Vamos acompanhar. Enquanto isso, a gente acompanha a melhor programação do seu rádio. Gustavo Mioto, pro nosso bem.

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0: E assim a gente encerra mais um bloco aqui do Interligados. É, o programa tá rodando rapidão, vou te dizer um negócio, viu? Tem tudo que é bom, acaba rápido. De Ferreiro, aonde quer que eu vá, me leva no olhar, me leva no bolso, me leva no celular, me leva no seu carro. Não me deixe para trás, me leve com você aonde quer que você vá.
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0: Hora de notícia por aqui, hora de falar de Maiara e Maraísa, aliás, Maiara, né? Se declarou ao namorado e música chama atenção, que se dane a opinião dos outros. É, meu Deus do céu, disse Maiara. Maiara, de 38 anos, fez uma declaração ao namorado, cantor sertanejo Felipe Cavalieri, de 24, na última segunda-feira. A cantora, que faz dupla com a irmã Maraísa, publicou fotos com o amado em Minas Gerais nos bastidores de um show que fez na região. Na legenda da publicação, ela deixou claro que o momento se tornou ainda mais especial por estar ao lado do amado. Tem lugares que ficam ainda mais bonitos quando a gente vive ao lado de quem ama. E assim foi em Extrema, Minas Gerais, declarou Maiara, que acrescentou a música Pra Você em uma foto com o amado. A canção, que ela mesma gravou, diz: o que a gente sente não tem nome. É namoro, é amante, ficante, o que for. Que se dane a opinião dos outros, se não são os outros que vivem esse amor. Eita, uma lapada na face de qualquer pessoa que esteja criticando os pombinhos que entre nós. Eu acho que isso daí é marketing. Maiara aparece nas fotos usando calça vermelha com estampa em animal print, que ela combinou com uma blusa, uma jaqueta e um chapéu de cowboy na cor preta. No clique que acrescentou a música, a sertaneja aparece sorridente no colo do amado. Não sei, gente, mas é, sabe? Vini Júnior e Virginia Fonseca lá no início? Ah, eu também acho, gente, mas sei lá, eu posso estar errada, né, gente? Que afinal de contas eu não sou a Sherlock Holmes do rádio que tudo descobre, né? São só as minhas opiniões, né? E eu sempre dou por aqui porque eu sou dessas. E você, shippa o casal? Eu ainda não senti aquele fogo, aquele furor, aquela união, aquele negócio, né, não, sabe? Mas eu não vou continuar comentando, porque senão depois dá ruim pra mim, né? Os fãs de Maiara jogam sapato na cabeça de Jogodói. É o último bloco do Interligados, Traia Véia com Malta Memória.

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E assim, encerramos o nosso Interligados com Luiz Capaldi, a Cure for Minds. Vou ficando por aqui, agradecendo demais a sua companhia. Espero que você tenha conseguido virar a chave do rabujo, do desânimo, da falta de fé, né, da falta de paciência com os outros, da falta de esperança. Espero que você tenha virado essa chave, tá? Valeu demais pela sua ilustríssima companhia. Amanhã tem mais Interligados. Se ajeita, pruma o corpo, que amanhã tem mais. Aquele beijo estralado na sua bochecha. Tchau!

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0: Rima Neto e Banda Sapeca. Na onda do Melody, é só sucesso.
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0: só pra você ligado na Jovem FM. Agora são 17 horas e 30 minutos. Vamos dar um giro aí no bloco de apoio cultural. Já já a gente volta.
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Vamos que vamos na Jovem FM. Agora são 17 horas e 39 minutos. Sim. Programa Brega Show pra você até as 19 horas. Tocando sempre as melhores marcantes. Vamos que vamos!

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1: Eu sou a Paula.

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0: beleza? Vamos nessa na Jovem FM, agora 18 horas em ponto. Pra você ligado, curtindo aí o nosso programaço, Brega Show. Vamos pra cima, vamos pra cima, vamos pra cima. Cara, deixa eu mandar um abraço, meu grande amigo DJ Hélio. Saudade, meu irmão, tá ligado, curtindo aí o nosso programaço, Brega Show. Tá viajando na onda das marcantes. É, rapaziada, deixa eu também mandar um abraço aí pra galera lá do Maranhão, rapaz. Tão curtindo com a gente o nosso programaço Brega Show, galera de Luiz Domingues. É, rapaz, galera lá do Bar do Tibide, rapaz. Aguardem que o próximo DJ que tá chegando pra fazer a onda lá no Bar do Tibide é o incomparável do Pará. Aguardem, alô, Tibide! Prepara tudo, que em breve a gente tá chegando pra fazer a onda aí em Luiz Domingues. Vamos que vamos! Vamos dar um giro aí no bloco de apoio cultural e já já a gente volta pra detonar muito mais marcantes. Enquanto isso, você aproveita para mandar a tua mensagem aí pro nosso WhatsApp 980507115. O nosso programa Brega Show vai dar um giro aqui no bloco de apoio cultural e já já a gente volta detonando o teu abraço, tá bom?
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0: presença. Olha, deixa eu mandar um abraço à nossa grande amiga Dona Lídia, rapaz, tá ligada com a gente, curtindo aí o nosso programaço Brega Show. Um abraço. Forte abraço, Dona Lídia, tamo junto. Ela que tá lá na 3 de fevereiro, rapaz, ligada aqui na 87.9. Também deixa eu mandar um forte abraço aí, meu grande amigo Cabral, rapaz, tá ligado lá em Canutama, curtindo também o nosso programaço Brega Show.
1: Um abraço.
0: Tá ligado aqui na 87.9. Valeu, mano, tamo junto. Quem mais também tá ligado aqui? Olha, meu grande amigo Eliseu, lá do Eliseu Motos, tá ligado? Ele, o Thiago e o Cadu, sempre curtindo o nosso programaço Brega Show, sempre viajando nas marcantes.
1: Um abraço.
0: Aquele abração pra vocês aí, tamo sempre, sempre, sempre junto. Quem mais também tá ligado aqui? Olha, Michel Benícios, lá em Marituba também, curtindo o programa Brega Show, tá viajando nas paradas das marcantes. Aquele abraço, meu irmão. Tá curtindo aí através do nosso aplicativo da Jovem. E mais também, deixa eu ver aqui quem tá ligado, a galera do banquinho aqui, tá todo mundo curtindo aqui no bairro da Liberdade, o nosso programa Brega Show!
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0: Também mais uma sequência pra você curtir a manha.

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amigo parceiro e a parceira também. Olha, na Jovem FM, agora são 18 horas e 38 minutos. 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Olha, deixa eu mandar um abraço aí para as meninas da Zenim, minha amiga Bia Loceissa. Aquele abração para vocês aí, obrigado pelo carinho sempre. Também deixa eu mandar um abraço aí para a galera da Barbearia Bons Amigos aí, meus parceiros. Edinaldo Gaia, de Anderson Considerado. Tá todo mundo lá curtindo. E o Quadrado, meu irmão, tá lá ligado aqui na Jovem FM, sempre curtindo o nosso programaço Braga Show. Tá todo mundo ligado na 87.9 lá na Coab, tá, meu grande amigo Júnior. Ele e minha amiga Josi estão lá ligados, curtindo o nosso programaço Braga Show. Aquele abração pra vocês aí sempre, obrigado pelo carinho. A Júlia, o Paulo, toda a galera lá sempre ligado aqui na 87.9. DJ Hélio aí no seu automóvel, fazendo aí aquele trampo bacana, entregando aquele incenso aí nas lojas aí, aquela galera que é fechada com ele. E tá lá fazendo aquela entrega daquele incenso natural Mata Carapanã, meu irmão, tô te falando. Original é só lá no DJ Hélio Saudade, aí no aí na feira, tá bom? Então chega lá e diz que tu escutou aqui no Brega Show. Dá moral aí pro DJ Hélio, que ele é camarada, gente boa, tamo junto. Vamos que vamos! Marcante pra galera, Dali!

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assim a gente chega na nossa reta final, agradecendo com muito carinho você que ficou ligado na Jovem FM e aí a Voz do Brasil. Mais tarde tem um programa Saudade 87, tá bom, gente? Ótima noite abençoada pra todos nós e até amanhã. Tchau, tchau!

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1: Instaurados 70 processos administrativos contra postos de combustíveis. Manchete explica que o problema está no aumento da margem de lucro desses estabelecimentos.
2: Qual é o problema? É no momento de guerra, em que o governo tem programas de subvenção, quer dizer, ele faz pagamento direto para auxiliar a compra desse combustível, tem a desoneração de impostos, ou seja, a sociedade brasileira contribui com esse processo e, absolutamente, um momento tão delicado no cenário global, o aumento do preço do petróleo, não é o momento para o aumento da margem de lucro desses postos. Isso configura uma prática abusiva prevista no Código de Defesa do Consumidor.
1: Os estabelecimentos têm 20 dias para apresentar defesa e os processos seguirão os procedimentos administrativos previstos na legislação.
3: Luana, você mencionou agora há pouco sobre denúncias recebidas pela ANP. Como é que está sendo a atuação da agência?
1: Luciano, a ANP tem aplicado multas a essas distribuidoras que já superam os 200 milhões de reais. As penalidades resultam de decisões em primeira instância e as empresas ainda podem recorrer. Em algum dos casos julgados, a agência apurou que as margens brutas das distribuidoras aumentaram mais de 1.350%.
4: Se tem algo que os consumidores possam fazer, Luana, para ajudar esse controle do aumento abusivo do preço dos combustíveis?
1: Com certeza, Mariana. Além de registrar a queixa aos PROCONs estaduais e municipais, o contato sobre possíveis irregularidades no mercado de combustíveis pode ser feito diretamente com a ANP, tanto pelos canais digitais da agência, quanto por telefone. O número é 0800-970-0267. Luciane Mariano.
3: Obrigado, Luana Kellen, pelas informações ao vivo aqui na Voz do Brasil.
4: Aumentou o número de brasileiros com o CNPJ, o Cadastro Nacional de Pessoas Jurídicas.
3: Segundo o IBGE, esse percentual aumentou 11% de 2012 a 2025, alcançando 35%.
4: E as mulheres estão buscando mais a formalização para comprar seus negócios.
5: O aumento na formalização entre as pessoas que trabalham por conta própria foi apontado pelo IBGE em dados divulgados nesta quarta-feira. Em 2025, o contingente de empregadores e trabalhadores por conta própria no Brasil somou quase 31 milhões de pessoas. O percentual de formalização com o CNPJ, o Cadastro Nacional da Pessoa Jurídica, chegou a 35%, frente a 24% em 2012. De acordo com o analista do IBGE, William Kratochwil, a formalização está associada ao nível de escolaridade.
6: Percebe-se claramente um aumento da formalização juntamente com o aumento da escolaridade desses trabalhadores. Por exemplo, os trabalhadores com ensino superior que trabalham por conta própria, mais da metade deles tem o seu registro no Cadastro Nacional de Pessoa Jurídica. Ao passo que quando observamos dois empregadores, ou seja, aqueles que trabalham com uma empresa mais robusta, eles possuem um nível de formalização muito superior já para aqueles com um nível de instrução mais baixo.
5: Ainda segundo os dados do IBGE, as mulheres têm índice de formalização maior, com cerca de 37% para elas, contra pouco mais de 34% dos homens. A Roseli Ferreira, que é microempreendedora individual, faz parte desta estatística. Ela trabalha na produção de biojoias sustentáveis em Brasília e fala sobre os benefícios da formalização.
7: Muitas pessoas acham que é só gasto, não. Há benefícios, muito benefícios, né? Em ser MEI, né? Em relação a você estar precisando de um empréstimo, você pode contar. Então, várias portas, várias.
5: O regime de MEI, microempreendedor individual, permite que trabalhadores autônomos tenham um registro de CNPJ, emitam notas fiscais e assegurem direitos previdenciários, como aposentadoria, auxílio-doença e licença-maternidade. A contrapartida é o pagamento de uma guia mensal unificada de tributos. O presidente do SEBRAE, Rodrigo Soares, diz que a formalização aumenta os lucros de quem empreende.
8: Ele tem a possibilidade de
5: região sul liderou a formalização e atingiu índice de 47% em 2025, seguida pelo centro-oeste e pelo sudeste. Reportagem Gabriela Noronha.
3: O transporte aéreo brasileiro registra crescimento nos primeiros 8 meses do ano.
4: De janeiro a agosto, quase 89 milhões de passageiros voaram dentro e fora do país, uma alta de 4,7% em relação ao mesmo período do ano passado.
0: De janeiro a agosto deste ano, 88 milhões e 600 mil passageiros foram transportados em voos domésticos e internacionais. As viagens por dentro do país, ou seja, o mercado doméstico, concentrou parte dessa movimentação, com 68 milhões de pessoas. Só em agosto foram 11 milhões e meio de passageiros, sendo 8 milhões e 900 mil em voos internos. O ministro de Portos e Aeroportos, Tomé Franca, detalha o que significam esses números.
8: E o que esses números mostram para a gente? Que a aviação brasileira está crescendo, que mais gente está viajando de avião e, claro, que precisamos continuar investindo para que esta curva de crescimento continue avançando nos próximos anos.
0: O transporte de cargas acompanhou o ritmo de expansão do setor. Em agosto, foram transportadas 121.500 toneladas de mercadorias. De janeiro a agosto, o transporte aéreo acumulou 922.500 toneladas de cargas. Os dados fazem parte do relatório de demanda da oferta da Agência Nacional de Aviação Civil, ANAC, divulgado todo mês. O levantamento reúne informações sobre a movimentação de passageiros e cargas e sobre a demanda e a oferta dos mercados domésticos e internacional. Reportagem Cleide Lopes.
3: E quem vai viajar de avião nos próximos meses precisa ficar atento às novas regras para casos de atraso, cancelamento ou interrupção de voo.
4: A ANAC, Agência Nacional de Aviação Civil, atualizou as informações que as companhias aéreas devem fornecer aos passageiros.
5: A Agência Nacional de Aviação Civil atualizou as regras para transporte aéreo de passageiros. Com a mudança, o consumidor deverá ser informado já na compra da passagem de que um voo pode sofrer alterações por condições meteorológicas, requisitos de segurança ou outros fatores. Em caso de imprevisto, a empresa deverá comunicar o passageiro por canais digitais, informar a previsão de partida, as opções de reacomodação e como acessar a assistência material. Os direitos à alimentação, hospedagem e transporte continuam valendo. Depois de 2 horas de espera, a companhia deve oferecer alimentação. Se a espera ultrapassar 4 horas e houver necessidade de pernoite, também devem ser oferecidos hospedagem e transporte de ida e volta. Em situações excepcionais, quando a empresa não conseguir fornecer diretamente assistência, o passageiro poderá ter despesas necessárias e razoáveis reembolsadas, mediante comprovação dos gastos. O pagamento deve ser feito em até 7 dias. As novas regras passam a valer em até 30 dias e, em caso de problema, o passageiro deve procurar primeiro a companhia aérea. Se não resolver, pode registrar reclamação na plataforma ANAC Passageiro, no endereço gov.br/ANAC. Colocução de Thaís de Araújo, reportagem Pablo Mundi.
3: A publicidade em ambiente digital ganha novas regras para proteger o consumidor de conteúdos publicitários enganosos, abusivos ou fraudulentos.
4: É o que prevê a portaria publicada hoje pelo Ministério da Justiça e Segurança Pública, em conjunto com a Secretaria de Comunicação Social da Presidência da República.
3: A portaria estabelece regras para anúncios impulsionados, ou seja, aqueles que são patrocinados e veiculados por redes sociais e outras plataformas que hospedem conteúdo de terceiros.
4: Na prática, as plataformas com mais de 1 milhão de usuários ativos serão obrigadas a manter um repositório público para que a população consiga pesquisar quem pagou pelo anúncio, quanto foi gasto e tudo
9: mentalidade das pessoas, atingindo de forma desproporcional mulheres e meninas, em especial para fins de exploração sexual e trabalho análogo à escravidão. Esse crime tem se tornado uma ameaça global, já que as redes criminosas estão cada vez mais sofisticadas com o uso da internet e ferramentas tecnológicas, estruturas que ultrapassam fronteiras, como explica Anita Cunha Monteiro, coordenadora-geral de prevenção à violência contra as mulheres do Ministério das Mulheres. No último ano, a Unidade Nacional de Enfrentamento do Tráfico Internacional de Pessoas e do Contrabando de Migrantes atuou em mais de 1.100 processos judiciais. 216 pessoas foram denunciadas à justiça. Desse total, 79 pessoas respondem por tráfico internacional de seres humanos em casos que envolvem quase 300 vítimas identificadas. A coordenadora geral desse total, 79 pessoas respondem por tráfico internacional de seres humanos em casos que envolvem quase 300

0: tráfico de mulheres e crianças. A porta de entrada para denunciar o crime são os disques 100 e 180, com locução de Edinaldo Júnior, reportagem Cleide Lopes.
1: Vítimas de violência passam a contar com o protocolo integrado de atendimento entre as áreas de segurança pública e saúde.
2: Medida sancionada hoje vale para mulheres, crianças, adolescentes e pessoas em situação de vulnerabilidade.
1: Pela nova lei, o primeiro atendimento deve ser feito por um profissional de segurança pública, que deve garantir o encaminhamento imediato da vítima para uma unidade pública de saúde e o registro da ocorrência.
2: Profissionais de saúde e segurança deverão receber treinamento específico e periódico para oferecer um atendimento que evite a chamada revitimização, ou seja, que a pessoa tenha que passar novamente por situações de sofrimento ao relatar o que aconteceu.
1: O protocolo prevê ainda atendimento médico imediato, informações à vítima sobre direitos e acesso a serviços especializados.
2: Para muita gente, a Libras, língua brasileira de sinais, é a principal forma de se comunicar, estudar, trabalhar e ter acesso a serviços e direitos.
1: Por isso, garantir o uso da Libras também é garantir inclusão e autonomia para as pessoas surdas.
2: Atualmente, existem mais de 300 línguas de sinais em todo o mundo, utilizadas por cerca de 70 milhões de pessoas.
1: Hoje é o Dia Internacional das Línguas de Sinais, uma data que reforça a importância de uma comunicação que seja acessível a todos.
3: Você que está acompanhando A Voz do Brasil está entendendo tudo o que eu falo porque compartilhamos o mesmo idioma. Agora imagine uma comunidade inteira que se comunica com a mesma riqueza de detalhes, sentimentos e agilidade, mas usando o olhar, as mãos e as expressões do rosto em vez da voz. Isso é a Libras, a língua brasileira de sinais. Ela é reconhecida por lei e tem uma gramática própria, com regras de frases e estruturas tão complexas quanto o português. Mas você sabia que nem sempre esse tipo de linguagem foi aceita? Quem explica é Neide Lins, que trabalha como intérprete da língua brasileira de sinais aqui na empresa Brasil de Comunicação.
4: Os surdos foram durante muitos anos obrigados a oralizar, que é a falar mesmo sem estar escutando, né? Inclusive teve o Congresso de Milão em 1880, onde alguns estudiosos se reuniram para discutir a língua de sinais. E nesse congresso foi definido que a sinalização não deveria ser feita, deveria ser feita a oralização. E foi um retrocesso muito grande, né, para a comunidade surda, onde ela foi proibida de sinalizar. Inclusive, em vários casos, era utilizado, inclusive, amarrar as mãos dos surdos para que eles não sinalizassem durante o ensino.
3: Atualmente, existe a Política Nacional de Educação Bilíngue de Surdos, que busca promover a qualificação das redes de ensino em todo o país. O objetivo é garantir o direito de todos, como disse Marisa Dias Lima, coordenadora-geral bilíngue da Educação Básica e Educação Superior do Ministério da Educação. Como ela é surda, vamos ouvi-la pela voz da intérprete Luciane Bresciani.
5: Essa política tem como objetivo facilitar e reestruturar a oferta e também da educação de estudos, garantindo o acesso à educação, pensando também a permanência dos indivíduos com educação de qualidade.
3: Segundo o Censo Escolar de 2024, há cerca de 60 mil matrículas de surdos na educação básica no país. Eles podem estudar em colégios bilíngues ou inclusivos. No bilíngues, os estudantes aprendem Libras como a língua principal. Já nas escolas inclusivas, o professor dá a aula e o intérprete faz a interpretação para o aluno surdo. Foi em uma unidade como essa que Alexandre Mastroianni estudou. Apesar das dificuldades, ele conta que a experiência foi interessante para ter contato com outros alunos. Vamos ouvir a entrevista de Alexandre na voz do repórter Edinaldo Júnior.
0: Lá dentro da escola pública tinham intérpretes e eu percebi que às vezes era complicado, mas era muito bom ter intérprete. Era positivo, mas o problema principal para mim era o professor, porque o professor não dava muita atenção para os alunos com deficiência de forma geral. O professor era direto na fala, fala o tempo todo. Então quem é ouvinte consegue, e às vezes o tradutor não conseguia acompanhar tudo.
3: A

0: devido à participação de intérpretes de língua brasileira de sinais, a Libras, quando esse recurso for necessário para garantir a comunicação. A medida está prevista em portaria do Ministério da Previdência Social, publicada nesta quarta-feira, dia 23 de setembro. O intérprete poderá acompanhar o atendimento presencialmente ou participar por videoconferência e outros recursos tecnológicos. Mesmo quando o segurado e o perito estiverem na mesma agência da Previdência Social, a interpretação poderá ocorrer à distância. De acordo com o INSS, a função do profissional é facilitar a comunicação entre a pessoa com deficiência e o perito, sem substituir a autonomia técnica do médico na avaliação. A recusa injustificada ao recurso, quando necessário, poderá resultar na apuração de responsabilidade administrativa. A nova norma entrou em vigor na data de sua publicação e substitui uma portaria de 2022. Cláudio Mário Carvalho, para a Voz do Brasil.
1: E essas foram as notícias do governo federal.
2: Uma realização da Secretaria de Comunicação Social da Presidência da República.
1: Produção da empresa Brasil de Comunicação.
2: Fique agora com o Minuto do TCU. Em seguida, as notícias do Poder Judiciário e do Congresso Nacional. Boa noite.
1: Boa noite para você. Até amanhã.
3: Yanomami em Roraima.
1: A decisão é fruto da ação ajuizada pelo
3: Tribunal Superior Eleitoral confirmou uma punição por impulsionamento de propaganda eleitoral negativa contra adversários políticos.
4: Nessa terça-feira, os ministros confirmaram a decisão do Tribunal Regional Eleitoral do Rio Grande do Norte, que aplicou multa aos candidatos a prefeito e vice-prefeito de São Gonçalo do Amarante, Vitor Strunk.
5: A decisão confirma a aplicação da multa de R$ 10 mil a Jaime Calado Pereira dos Santos e Flávio Henrique de Oliveira, eleitos em 2024 aos cargos de prefeito e vice-prefeito de São Gonçalo do Amarante. Por maioria, o TSE reiterou o entendimento já consolidado da corte de que a propaganda eleitoral negativa na internet é proibida, tanto na pré-campanha quanto no período eleitoral, e que o impulsionamento de conteúdos com caráter negativo em plataformas como Facebook e Instagram gera a aplicação de multa.
3: A Justiça do Trabalho do Pará determinou o fim do assédio eleitoral a terceirizados em Santarém.
4: Eles tinham de apoiar nas próprias redes sociais do candidato.
2: O Trabalho denunciou uma servidora da Secretaria de Turismo do Pará, responsável pelos terceirizados que atuam no Centro de Convenções Sebastião Tapajós. Segundo o MPT, o apoio ao candidato teria sido associado à manutenção dos empregos. A Justiça do Trabalho do Pará proibiu a prática e a servidora foi afastada. O Estado foi multado em R$ 10 mil, além de R$ 5 mil para o trabalhador prejudicado.
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3: Você, uma boa noite.
4: Boa noite e até amanhã.
5: Voltada a motores de veículos híbridos e movidos
6: O senador Laércio Oliveira, do Progressistas de Sergipe, elogiou a previsão de estímulos para a instalação de unidades produtivas em regiões menos industrializadas do país.
7: Merece destaque a preocupação da proposição com o desenvolvimento regional e com a desconcentração econômica.
6: O texto estabelece também ações de capacitação profissional em áreas como engenharia, manufatura avançada e gestão da produção industrial.
8: O edital de concessão da BR-364 pode ser tema de auditoria e audiência pública. São 887 quilômetros entre as cidades de Cuiabá, capital mato-grossense, e Vilhena, em Rondônia. Repórter Pedro Pincer.
9: O senador Jaime Magatoli, do PL de Rondônia, apresentou um requerimento que solicita uma audiência pública para discutir os termos técnicos e regulatórios, além da viabilidade econômica e financeira, do edital de concessão da Rota Agro. Aprovado pela Agência Nacional de Transportes Terrestres no último dia 3, prevê um leilão em 17 de dezembro. A concessão abrange 887 quilômetros de trechos das rodovias entre as cidades de Cuiabá, capital mato-grossense, e Vilhena, em Rondônia. O requerimento questiona a proporção entre as tarifas e as melhorias previstas.
10: Em uma região tão distante, tão longe, dos grandes centros consumidores, vamos parar essa concessão. Não podemos deixar que esse custo seja árduo sobre a população do norte do Brasil, sendo que uma única rodovia federal saindo de Cuiabá até o Rio Branco do Acre.
9: O senador também apresentou um requerimento que solicita ao Tribunal de Contas da União uma auditoria sobre o processo licitatório do edital de concessão.
8: Uma nova ligação entre Brasil e Paraguai faz

0: eleitor que não puder votar no dia da eleição pode justificar a ausência para evitar punições da Justiça Eleitoral. Essa justificativa pode ser feita presencialmente ou pelo celular no aplicativo e-título. Repórter Márcio Maturana.
1: Como muitos brasileiros, a militar do Exército Andréia Pereira Cerdeira não vai estar perto da sua sessão eleitoral no dia 4 de outubro. Isso já aconteceu outras vezes, mas neste ano Andréia acredita que vai ser mais simples justificar a ausência.
2: Nas vezes anteriores eu tive que ir até uma sessão para fazer a justificativa, mas agora tem assim, tá um pouquinho mais fácil, a gente consegue fazer isso pelo aplicativo, então evita que a gente tenha que se locomover, né, sair no dia da eleição, procurar um lugar que possa fazer a justificativa.
1: Quem preferir justificar presencialmente pode levar um documento com foto até uma mesa receptora de justificativa em locais divulgados pelos cartórios eleitorais. A punição por faltar e não justificar é multa de até R$ 3,51. Enquanto ela não for paga, o cidadão fica impedido de emitir passaporte, carteira de identidade e inscrever-se em concurso público.
0: Com trabalhos técnicos de Eliseu Caires, o Jornal do Senado fica por aqui. Acompanhe agora as notícias da Câmara dos Deputados. Boa noite.
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4: Câmara analisa obrigatoriedade de telhados verdes em edifícios públicos.
5: Projeto prevê punição para criminoso expulsar morador de sua casa.
4: Comissão de Educação aprova a proposta que visa reduzir a evasão escolar.
5: Boa noite. Avança na Câmara o projeto de lei que cria uma política nacional de combate à evasão escolar. A reportagem é de Maria Neves.
6: A Comissão de Educação da Câmara dos Deputados aprovou o projeto que institui a Política Nacional de Educação e Combate à Evasão Escolar. Como explica o autor, deputado Amon Mandel, do Republicanos do Amazonas, o objetivo da política é garantir a permanência dos estudantes no ensino básico por meio de ações integradas da União, dos estados e dos municípios. A proposta determina que o Ministério da Educação será responsável por coordenar a política e deverá criar mecanismos para identificar o risco de evasão e abandono escolar. Dentre os principais fatores que contribuem para a evasão, cita frequência irregular à escola, histórico de repetência e situação de vulnerabilidade social. De acordo com o relator na Comissão de Educação, deputado Tarcísio Mota, do PSOL do Rio de Janeiro, essas medidas são importantes principalmente para as populações mais vulneráveis.
7: Que a gente tem, infelizmente, ainda muitas crianças e jovens que estão fora da escola ou estão fora da idade correta na escola. Portanto, a criação de um programa nacional de enfrentamento à evasão escolar é decisivo. Que o governo da União preste assistência técnica e financeira, estabeleça diretrizes, regras, acompanhamento e monitoramento. A gente espera que, dessa forma, as famílias brasileiras tenham condições de que as crianças, jovens e adultos estejam na escola.
6: Ainda de acordo com o projeto, sempre que identificar algum risco de abandono escolar, o sistema de ensino deverá promover a busca ativa do aluno. Esse trabalho poderá ser feito em parceria com conselhos tutelares e a rede de assistência social e deverá incluir visitas domiciliares e notificação dos responsáveis em até 5 dias úteis depois da identificação da ausência prolongada do estudante da sala de aula. A proposta prevê também que sempre que detectado risco de evasão, a instituição deve adotar um plano individualizado de atendimento ao aluno. O apoio deverá contar com ações como atendimento pedagógico suplementar, reforço escolar e encaminhamento a programas de transferência de renda e proteção social. O projeto estabelece ainda que a União deverá prestar assistência técnica e financeira a estados e municípios. Para isso, terá de priorizar aqueles com maiores índices de evasão e repetência, menor índice de desenvolvimento da educação básica, populações em situação de vulnerabilidade social e localização em regiões remotas, especialmente no Norte e no Nordeste. A proposta que institui a Política Nacional de Educação e Combate à Evasão Escolar ainda será analisada pelas Comissões de Finanças e Tributação e de Constituição e Justiça. Se aprovada nas duas, poderá seguir para análise do Senado. Da Rádio Câmara de Brasília, Maria Neves.
3: Educação.
4: Projeto de Júnior Mano, do PSP do Ceará, cria um programa com condições excepcionais de renegociação de débitos do FIES. Segundo o deputado, o objetivo é permitir que estudantes com contratos firmados entre 2012 e 2017 possam também renegociar suas dívidas.
5: A proposta de Júnior Mano prevê descontos de até 100% sobre encargos, abatimentos para pagamentos à vista, parcelamento em até 180 vezes e a suspensão temporária de cobranças judiciais. O texto estabelece ainda reduções adicionais para profissionais da educação, saúde, segurança e assistência social.
3: Cultura.
4: A instituição de regras de transparência para o financiamento público de eventos e shows é o objetivo de projeto de Miguel Ângelo, do PT de Minas Gerais. Pela proposta, a contratação de artistas exigiria detalhamento dos valores e comprovação de que o gasto não vai prejudicar áreas essenciais como saúde e educação.
5: Miguel Ângelo esclarece que o texto não estabelece teto de gastos ou interferência na escolha das atrações, focando apenas na prestação de contas. A medida obrigaria também a divulgação detalhada de cachês, custos logísticos e fontes de custeio nos portais oficiais de transparência.
3: Direitos humanos.
4: A Câmara aprovou um projeto que proíbe condomínios de multar pessoas com deficiência por perturbação de sossego. A repórter Paula Vittar explica quando a medida se aplica.
8: A Comissão de Constituição e Justiça da Câmara aprovou um projeto que proíbe condomínios de aplicar multa por perturbação do sossego a pessoas com deficiência. A medida é válida apenas para os casos de comportamentos relacionados diretamente à deficiência da pessoa. O texto insere no Estatuto da Pessoa com Deficiência o dever dos condomínios de garantir o tratamento compatível à deficiência do morador, bem como de promover o equilíbrio entre o direito à moradia e a harmonia coletiva. A proposta que proíbe condomínios de aplicar multa por perturbação do sossego a pessoas com deficiência segue agora para o Senado Federal. Na Rádio Câmara, de Brasília, Paula Vittar.
5: Proposta que estabelece recursos mínimos para o Sistema Único de Assistência Social contou com o voto favorável de Tiririca, do PSD de São Paulo. O projeto vincula parte da receita corrente líquida da União, dos Estados, do Distrito Federal e dos municípios ao financiamento do SUAS.
4: Pelo texto aprovado na Câmara com o apoio de Tiririca, o percentual mínimo começa em 0,3% no primeiro ano após a publicação e chega a 1% no quarto ano de implementação. A medida busca dar continuidade ao financiamento dos serviços de proteção social.
3: Segurança Pública.
5: Projeto em debate na Câmara quer a punição para criminosos que expulsam moradores de suas casas. A repórter Mônica Tati explica.
9: Proposta em debate na Câmara dos Deputados quer transformar em crime a prática de expulsar moradores de suas residências mediante violência. O projeto também prevê punições para quem coagir moradores a colaborar com atividades criminosas, impor cobranças ilegais a comerciantes ou famílias ou utilizar o monitoramento eletrônico clandestino. Segundo o autor, deputado Capitão Alben, do PL da Bahia, o objetivo é impedir que facções criminosas ou grupos armados dominem grandes áreas através do terror e da violência contra moradores e comerciantes. O Código Penal já prevê os crimes de ameaça, constrangimento legal e esbulho possessório, mas nenhum desses dispositivos reflete a gravidade da expulsão de moradores, segundo o Capitão Alba.
10: Famílias inteiras são expulsas de suas próprias casas sob ameaça de morte, muitas vezes porque se recusaram a colaborar com criminosos, porque possuem parentes policiais, ou porque esses parentes pertencem a outra facção criminal, ou simplesmente porque o tráfico desse tipo de aquele povo. Na prática, essas as organizações criminosas passaram a exercer um poder paralelo, dominando territórios, confiscando imóveis e impondo regras próprias.
9: Pelo projeto, o crime de expulsão de moradores por meio de violência, grave ameaça ou intimidação praticada por organizações criminosas será punido com reclusão de 8 a 12 anos e multa. Será enquadrado no mesmo crime quem pichar ou sinalizar imóvel com ordens de desocupação, participar de ordens de expulsão, destruir ou invadir imóveis para coagir moradores a sair, obrigar pessoas a praticar atos ilícitos, exigir o pagamento de taxas de moradores ou comerciantes e instalar e operar clandestinamente sistemas de vigilância eletrônica. A pena poderá ser aumentada em 1/3 se a vítima for pessoa idosa, criança, pessoa com deficiência ou mulher chefe de família. O projeto também agrava a punição de fichações que transmitam mensagens relacionadas a crimes, exaltação de organizações criminosas, racismo, preconceito ou incitação ao consumo de drogas. Nesse caso, a pena passa a ser de 12 meses a 2 anos de detenção e multa. A proposta que criminaliza a expulsão de moradores e comerciantes de suas propriedades mediante o uso de violência, já foi aprovada pela Comissão de Segurança Pública e Combate ao Crime Organizado e deve ser votada por mais 3 comissões antes de seguir para o plenário da Câmara. Da Rádio Câmara de Brasília, Mônica Tati.
4: Olival Marques, do Podemos do Pará, é favorável à proposta de emenda à Constituição que integra União, Estados, Distrito Federal e Municípios em ações de segurança. A proposta inclui a coordenação do Sistema Único de Segurança Pública, mantendo as competências dos entes federativos. A PEC também amplia a atuação da Polícia Rodoviária Federal para o policiamento de rodovias, ferrovias e hidrovias federais. O texto que tem apoio de Olival Marques prevê ainda que a corporação auxilie forças estaduais a pedido dos governadores, além de atuar em situações de calamidade ou desastre.
11: O delegado Fábio Costa, do PP de Alagoas, defende a aprovação do projeto que determina que bens usados na prática de ilegais e apreendidos pelo Estado passem para o poder público. A medida alcança, por exemplo, bens empregados no tráfico de drogas e no desmatamento.
4: O delegado Flávio Costa avalia que a medida pode desestimular práticas ilícitas ao atingir o patrimônio do criminoso. Relator da matéria na Comissão de Segurança Pública, o parlamentar aponta que os bens poderão ser usados na fiscalização de infrações que motivaram a apreensão.
11: Projeto de Vicentinho Júnior, do PSDB do Tocantins, torna obrigatório o uso de tornozeleira eletrônica por agressores que descumprirem medidas protetivas da Lei Maria da Penha. A proposta fixa um perímetro de 500 metros para o disparo do alarme.
4: De acordo com Vicentinho Júnior, a monitoração eletrônica deixa de ser facultativa e passa a ser exigida em caso de reincidência. Para o deputado, a medida garante tempo para que a mulher possa reagir e buscar proteção, além de acionar os órgãos de segurança.
3: Desenvolvimento Regional.
4: Silas Câmara, do Republicanos do Amazonas, votou a favor do projeto que cria regras para resolver disputas territoriais entre municípios vizinhos. A mudança dos limites dependerá de estudo de viabilidade e de consulta à população por meio de plebiscito. O texto apoiado por Silas Câmara permite que parte do território de um município seja incorporada a outro sem a criação de uma cidade. A proposta busca facilitar a definição dos limites municipais para evitar problemas na prestação de serviços públicos às populações das áreas envolvidas.
3: Economia.
4: O empreendedorismo feminino tem uma frente parlamentar que defende seus interesses no Congresso. A repórter Silvia Munhato traz mais informações sobre as principais medidas defendidas pelo colegiado.
12: A Frente Parlamentar pela Mulher Empreendedora lançou o Pacto pelo Empreendedorismo Feminino com o objetivo de obter o apoio do Estado e da sociedade para as políticas públicas voltadas para o setor, ou seja, ultrapassar a barreira dos governos, tornando as políticas permanentes. É o que explicou a coordenadora da Frente, a deputada Anne Ortiz, do PP do Rio Grande do Sul, em entrevista ao programa Painel Eletrônico da Rádio Câmara. A Frente busca a aprovação do projeto que atualiza o teto dos microempreendedores individuais, MEI, O governo quer aumentar o máximo de faturamento anual para que uma empresa possa ser MEI de R$ 81.000 para R$ 110.000 em 2027 e R$ 140.000 em 2028. A correção evita que a empresa perca os benefícios de enquadramento como MEI caso seu faturamento aumente. Outro projeto importante para a frente é o Marco do Empreendedorismo Feminino, que, segundo a deputada Anne Ortiz, quer facilitar o acesso ao crédito para o público feminino.
13: Esse marco que nós estamos construindo é para que as mulheres tenham mais acesso ao crédito e a capital, até porque, inclusive, as mulheres hoje não conseguem ter tanto acesso ao crédito. O Sebrae também faz uma parceria muito grande com a gente, nos trouxe esses números, que muitas vezes não conseguem ter recurso, né, para buscar esse capital, não conseguem ter fiador, não conseguem cumprir com as exigências, mesmo que o público feminino seja muito melhor pagador, né?
12: A deputada afirmou ainda que é preciso ter políticas diferenciadas para as nanoempreendedoras, que têm rendimento até a metade do MEI, cerca de R$ 40.000 por ano. Neste caso, seriam importantes ações que visassem a sobrevivência das empresas, como atividade de educação financeira. Da Rádio Câmara de Brasília, Silvia Minhato.
5: Grace Elias, do PL de Minas Gerais, apresentou um projeto que institui uma política de fomento, incentivo e promoção do empreendedorismo feminino. A proposta estabelece eixos para incentivar negócios com foco no aumento da autonomia econômica, no acesso a capacitações e na inovação.
4: O texto de Grace Elias prevê prioridade de atendimento para empreendedoras em situação de vulnerabilidade social. Na avaliação da deputada, a medida busca reduzir barreiras históricas no ambiente de negócios e impulsionar a geração de renda para as mulheres.
5: A J. Albuquerque, do PP do Ceará, é favorável à adesão do Brasil à Convenção Internacional de Hong Kong para a reciclagem segura de navios. Ele explica que o acordo estabelece normas para o desmonte sustentável de embarcações, assegurando a proteção ambiental e a salvaguarda dos trabalhadores.
4: A J. Albuquerque acredita que a medida vai atrair investimentos para a criação de estaleiros verdes na costa brasileira e qualifica o país para disputar o mercado global de reciclagem naval. Para ele, o alinhamento às diretrizes da Organização Marítima Internacional gera empregos e fortalece o setor portuário nacional.
3: Agricultura.
5: Marcelo Álvaro Antônio, do PL de Minas Gerais, sugere a criação do programa de apoio à logística do apicultor e do meliponicultor. O deputado defende incentivos fiscais para a compra de veículos utilitários novos de fabricação nacional para o setor.
4: Marcelo Álvaro Antônio defende a alíquota zero de IPI e redução de 40% no PIS/COFINS para produtores rurais cadastrados. O deputado alega que o acesso a veículos adequados é um dos principais gargalos enfrentados por pequenos apicultores e pela agricultura familiar.
3: Meio ambiente.
5: A Câmara analisa a obrigatoriedade de telhados verdes em novos edifícios públicos. O repórter José Carlos Oliveira nos conta como está o debate sobre a proposta.
14: A Câmara dos Deputados analisa o projeto de lei que obriga a instalação dos chamados telhados verdes em novos edifícios públicos e em novos empreendimentos residenciais construídos com recursos públicos. Também prevê incentivos fiscais e de crédito para a adoção voluntária dessa medida pela iniciativa privada. Na prática, os telhados verdes são uma cobertura de substrato e vegetação instalada no topo dos prédios. Autor da proposta, o deputado Fred Linhares, do Republicanos do Distrito Federal, destaca a vantagem dessa técnica para enfrentar, pelo menos localmente, os efeitos do aumento da temperatura do planeta em tempos de mudanças climáticas.
15: Existem estudos que demonstram o benefício aí dos telhados verdes no conforto térmico das edificações e também na retenção de água da chuva. E é importante deixar claro que o telhado verde sozinho não vai resolver o problema das enchentes ou do calor nas cidades, mas é uma ferramenta importante para tornar nossas construções e nossas cidades mais preparadas para os problemas que o Brasil já enfrenta hoje. Se o clima está mudando, a forma como a gente constrói também precisa evoluir.
14: No caso dos prédios públicos, o projeto de lei deixa claro que a obrigatoriedade só poderá ser dispensada com a apresentação de parecer técnico assinado por engenheiro, arquiteto ou urbanista que ateste a impossibilidade de instalação das coberturas vegetadas. O texto foi aprovado na Comissão de Meio Ambiente, onde a relatora, deputada Duda Salaber, do PSOL de Minas Gerais, ressaltou que os telhados verdes funcionam como uma espécie de colchão térmico. Ela citou estudos que constataram queda média de 4 graus Celsius nos picos de temperatura durante o dia, quando essas coberturas vegetadas eram comparadas com os tetos convencionais. A proposta de obrigatoriedade de telhados verdes em novos edifícios públicos e de incentivos para a adoção da medida nos prédios particulares ainda vai passar pela análise das comissões de desenvolvimento urbano, de finanças, de tributação e de constituição e justiça. Da Rádio Câmara de Brasília, José Carlos Pedro.
3: Últimas notícias.
4: O jornal Câmara dos Deputados, que foi gravado hoje em Minas Gerais, nos estúdios da Rede Câmara Sete Lagoas, dentro do projeto O Brasil na Voz, vai ao ar na próxima sexta, dia 25. E na sexta-feira, a equipe do jornal Câmara dos Deputados estará em Vitória da Conquista, na Bahia, para mais uma gravação itinerante da Voz do Brasil. Lado a lado, um âncora da Rádio Câmara de Brasília e um âncora da emissora local vão apresentar as notícias relacionadas à Câmara dos Deputados. O programa gravado em Vitória da Conquista vai ao ar na segunda-feira, dia 28. Termina agora o jornal Câmara dos Deputados, produzido pela Rádio Câmara, com trabalhos técnicos de Wellington Teles e apresentação de Val Monteiro e Luciana Vieira. Uma boa noite para você. A Voz do Brasil está de volta amanhã. Boa noite.
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0: Agora na Jovem, 8:31.
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1: Na Jovem FM, 8h36.
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